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São 2 horas. 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

São 3 horas. 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

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São 4 horas. 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

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São 5 horas. 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

São 6 horas. 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

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São 7 horas. 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

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São 8 horas. 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

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São 9 horas. 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

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São 10 horas. 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
1: Olá e olá, eu sou Ana Oliveira e Carmo e esta é La Hora del Flamenco, um programa dedicado ao flamenco como uma das músicas livres do mundo. Hoje, o nosso programa, e para fechar agosto, é dedicado às mulheres no flamenco, a desfrutar.

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0: 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São 2 horas. 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
2: É assim mesmo. Muito boa tarde. Hoje é dia 29 deste mês de agosto, que está quase a deixar-nos. E setembro está à porta. E a Bancada Central aqui está, presente. Ao sábado e à segunda-feira. Ao sábado, das 14 às 15, como sabem. E à segunda-feira, como sabem também, das 21 às 22 horas. Há aqui o Rafael, grande Rafael, que tem aguentado que nem um herói estas férias de agosto. Estás bem, Rafael?
3: Olá, Fernando.
2: Tudo bem contigo?
3: Muito bem.
2: Isso é que é possível.
3: Eu gosto muito de estar aqui.
2: Que bom.
3: Mas gosto ainda mais de estar aqui à sua esquerda, de ter o Fernando aí no comando. E eu estar aqui do seu lado, é aqui que eu me sinto bem e é um gosto enorme estar aqui consigo mais uma vez. Já há algum tempo não fizemos o programa juntos e por isso hoje vim com muita vontade de matar saudades suas.
2: Muito obrigado, meu querido. Vou retribuir, não é a gentileza, é a verdade das tuas palavras, dizendo que muitas vezes, quando fico em casa, porque ou estou de férias ou tenho outra coisa, e eventualmente, sei lá, tão importante quanto esta, mas que tenho que deixar esta um pouco por de lado, eu confio em absoluto que tu não estás à minha esquerda, estás no meu lugar.
3: Exatamente.
2: Na minha posição. E isso é muito bom, enche-me de orgulho e pronto. E quero partilhar isto com os ouvintes, dizendo que é bom termos uma equipa que funciona assim.
3: Exatamente.
2: Eu falei em equipa, um abraço para o Carlos Cardoso, que está a terminar as férias.
3: Está com os seus companheiros lá no Parque Campismo.
2: Exatamente. Um abraço para o José César, que está cheio de vitaminas. Não sei para onde é que ele anda. Não sei se está na Quinta das Gestas, se está em Lisboa. Não faço ideia nenhuma. Mas o José César é uma surpresa. De vez em quando aparece assim do nada e diz: estou aqui e tal. É como o Sporting. Apareceu do nada.
3: É verdade.
2: Depois de dois resultados um bocadinho estranhos. Mas, enfim, de qualquer forma, não negativos. Inteiramente negativos. Ontem, em Vila do Conde, o Sporting fez uma primeira parte brilhante.
3: Fez.
2: E depois, na segunda parte, geriu o resultado.
3: Sim, sem dúvida.
2: Qual é a tua opinião, Rafael?
3: Acho que o Fernando acaba por fazer um resumo perfeito daquilo que foi o jogo. O Sporting entra muito bem na partida. Aos 37 minutos tinha já resolvido com 4 bolas a 0 e depois acabou na segunda parte apenas por gerir o resultado, sem forçar muito, tendo em conta que o Sporting vai começar brevemente também as competições europeias, está em fase ainda de início de temporada e por isso também não quis forçar muito o adversário. Mas há aqui algumas coisas a destacar neste Sporting. Em primeiro lugar, nota-se que cada vez mais começa-se a perceber que se vai criando entrosamento entre os novos elementos, ou seja, na partida anterior o Sporting acaba por estrear vários jogadores, acaba por apresentar-se com 5 titulares que não jogavam no Sporting na época transata. Neste jogo apresentou-se com 4 jogadores que também não eram titulares na época transata e por isso isto requer que haja muito tempo de trabalho, de treino, de jogo, um processo de entrosamento que faz falta para que os jogadores joguem de olhos fechados. Nós olhávamos para este Sporting na época transata e víamos que Yulman, Morita, Trincão, Pote jogavam praticamente de olhos fechados, sabiam perfeitamente os momentos em que tinham que ter bola, os momentos em que tinham que passar ao colega, os movimentos que o colega iria fazer. Ou seja, tudo isto é fruto do tempo de trabalho que tinham juntos, dos jogos todos que jogaram juntos. E olhando para este Sporting, em que tem um meio-campo totalmente novo, com Altimira e Dumbiá, com Salazar, com Flávio Gonçalves, são jogadores nucleares para aquilo que é o processo ofensivo do Sporting, aqui ainda se nota, ou vai-se notando cada vez menos, a falta de entrosamento que têm, porque é normal que o tenham. Mas ainda assim, há outro ponto que eu quero destacar, que é o ponto dos defesas centrais. O Sporting, em 4 jogos que fez na Primeira Liga, jogou com 3 duplas diferentes. Começou nos dois primeiros jogos com o Gonçalo Inácio e o Eduardo Quaresma. No jogo anterior jogou com o De Bast e com o Bá, que é uma nova aquisição do Sporting, jogador que vinha do Famalicão, e neste jogo já jogou com o Inácio e com o De Bast. Aquilo que me parece é que o jogador do Sporting está à procura ainda daquilo que será a sua dupla de centrais, porque a verdade é que pareceu-me a todos, penso eu, que o Sporting no primeiro jogo que faz contra o Estrela da Amadora e contra o Vitória de Guimarães em casa depois, mostrou muita inconsistência defensiva, muita falta de segurança transmitida pelos dois centrais, e acho interessante de facto o que o Rui Borges está a fazer, de não ter medo de colocar o Gonçalo Inácio no banco como colocou no jogo passado, agora a voltar a promovê-lo à titularidade, mas deu a mostra para o dentro do campo, para os adeptos, para a equipa, de que não há lugares garantidos e que de facto os jogadores para jogarem têm que ter rendimento, e acho que isso foi uma proposta muito interessante que o treinador do Sporting trouxe, e a verdade é que contra isso já se viram frutos. O Gonçalo Inácio e o De Bast são claramente dos quatro centrais que se veem como mais próximos da titularidade, os dois centrais que oferecem mais condições e melhor qualidade naquilo que é o processo de saída de bola do Sporting. O primeiro gol do Sporting ontem, na Vila das Aves, na Vila de Conde, nasce precisamente de uma saída de bola do Gonçalo Inácio, que em condução desequilibra e depois solta a bola para o Dumbiá, que depois faz um passo a rasgar para o Fábio Gonçalves, e por isso é muito importante também que o Sporting consiga encontrar estabilidade atrás, para que depois do meio campo para a frente as coisas também fluam de forma correta. E depois acho que o Sporting acabou por encontrar aqui um substituto ideal para o Pote, ou seja, este Fábio Gonçalves, até pelo apelido, parece um filho do Pote, porque a verdade é que a forma como joga, como toca a bola, como se movimenta, como consegue combinar com os colegas, parece muito aquilo que o Pote fazia dentro do campo também. Acho que é claramente, como diz o Rui Borges, um jogador predestinado, tem claramente um toque de bola, uma técnica, a forma como se movimenta dentro de campo, nota-se que é um jogador que está claramente acima da média, acima dos outros, e depois aquilo que me parece é que o Sporting conseguiu encontrar em Altimira um jogador que, à semelhança do Yuldmann, que consegue equilibrar muito bem a equipa, que consegue ter critério também com bola, e depois em Dumbiá não conseguiu ainda chegar ao ponto que quer chegar, porque não me parece que o Dumbiá seja ainda um jogador que entregue o mesmo que o Morita entregava em termos daquilo que é a consistência do seu jogo, porque parece-me que no meio campo defensivo, no primeiro mês de construção, não consegue ter tanto critério como o Morita tinha, mas do meio campo para a frente o Dumbiá é um jogador muito decisivo, é um jogador que é muito bom naquilo que é o último passo, é um jogador que é muito bom no desequilíbrio também com bola, né, em condução, é um jogador também que consegue desequilibrar pelo remate também, pelo gol que também pode fazer, e por isso acho que é um jogador que, com o evoluir da temporada, poderá acrescentar ainda mais a este Sporting, que tendo jogadores como o Okatamo em grande forma como está, e ontem fez um golo belíssimo, e tendo também o Luís Suárez a integrar-se novamente na equipa, começa agora a demonstrar aquele velho Sporting que vimos nas últimas duas temporadas, em que de facto era um Sporting que jogava praticamente o melhor futebol em Portugal, mas também um Sporting que era dominador em praticamente todos os campos, que foi aquilo que assistimos ontem em Vila do Conde.
2: Eu estou inteiramente de acordo contigo, acho que de facto o Sporting fez uma excelente exibição na primeira parte, uma exibição que deve ter satisfeito naturalmente os seus adeptos, que andavam um pouco desconfiados por razões que têm a ver com a falta de entrosamento da equipa, uma equipa praticamente nova, como tu acabaste de dizer, mas depois na segunda parte resolveu passear um pouco no bom sentido do termo, não, nada de ofender o adversário, pelo contrário, respeitando o adversário, mas gerindo o resultado, porque quando se tem 4 golos de vantagem, não, o jogo está a ganho. O jogo está a ganho, só uma catástrofe é que pode impedir essa vitória. O Sporting tem exemplos de catástrofes, por exemplo, estava a ganhar uma vez em Guimarães por 3-0,
3: E acabou por empatar o jogo.
2: E empatou o jogo 3-3. Mas isso é uma questão que tem de ser gerida em termos de condução do próprio balneário. Sim. O balneário em si tem que se entender. Ou seja, não é aquele o culpado, não és tu, não sou eu, são todos. E isso é fundamental.
3: E ontem o Sporting estava a ganhar por 4-0 ao Rio Ave, mas não era só na produção ofensiva que estava a jogar bem. Ou seja, claro, o Sporting, praticamente, que eu me recordo, não concedeu oportunidades ao Rio Ave. O próprio Rio Ave nunca foi sequer uma ameaça para o Sporting.
2: Não me lembro disso também.
3: Nem na forma como impediu que o Sporting conseguisse criar, porque o Sporting faz 4 golos, mas se tivesse marcado 7 ou 8, não me admiraria, por ter mais uma bola oposta do Catamo, ter ocasiões do Luís Fares, do Flávio Gonçalves.
2: E do Salazar, que tem uma
3: partida inacreditável.
2: Dizíamos nós era só marcar, não é?
3: Exatamente. E depois também, do ponto de vista defensivo, eu não me recordo do Sporting permitir grandes oportunidades ao Rio Ave, e por isso o Sporting fez uma missão plena na primeira parte, tanto do ponto de vista ofensivo como defensivo. em que até a própria defesa, os próprios centrais, se demonstraram muito mais sólidos do que temos visto ultimamente.
2: Muito bem, nós vamos dividir o programa em várias análises. Começamos, como já perceberam, pela Liga, falando do jogo de ontem, o Rio Ave Sporting, impunha-se que fosse assim, mas hoje temos um jogo que pode ser interessante. Interessante porque, por várias razões, uma delas é o regresso do Académico de Viseu à primeira Liga, ou à primeira divisão naquela altura, agora a primeira Liga. Depois, o facto do Académico de Viseu já ter feito uma gracinha no Estádio da Luz, uhum. E, portanto, fica aqui uma dúvida que nós gostaríamos de esclarecer. Até que ponto é que este Académico de Viseu é, de facto, um intruso que causa perturbações, ou pode causar perturbações, do nível daquelas que causam ao Benfica, ou o Futebol Clube Porto vai lá e resolve o assunto dizendo nós somos, de facto, os melhores desta ou, por enquanto, os melhores desta questão. Também queria dizer que, enquanto analisamos esta jornada, o nosso telefone está aberto, é o 21 010 5740. Se quiser telefonar, temos muito gosto em atender a sua chamada. O telefone está a tocar agora mesmo. Quem fala, por favor? Bom dia, boa tarde.
4: Boa tarde, como vai, Sr. Correia?
2: Ah, viva, bem, muito obrigado.
4: Fala, como... Rolando Silva.
2: Já sei, vai? Já reconheci a sua voz. Como é que
4: como vai?
2: Vai,
4: senhor?
2: Tudo bem, muito obrigado.
4: Como é que vai o grande apresentador de programas no Coliseu dos Recreios, no Serão para Trabalhadores, em que o meu grande conjunto, os flechas, que éramos então...
2: É verdade, meninos, é verdade.
4: E hoje eu já estou com 77 anos, e na altura era bem menino, e lembro-me bem da sua performance, e há uma coisa que eu nunca me esqueci.
2: Diga.
4: Vou dizer publicamente, para quem não sabe. É claro que eu, o mesmo menino, apreciava homens só pela educação. Hoje aprecio-os pelo caráter. Ainda não me esqueci das ondas bonitas que só tinha no seu cabelo.
2: Sim.
4: Veja aos anos que isto vai.
2: É verdade.
4: E eu já estou com a idade provecta de 77 anos.
2: É uma idade muito bonita, muito bonita.
4: É verdade. É um prazer sempre ouvi-lo.
2: Muito obrigado, caso, amigo. Igualmente também.
4: Devo dizer que foi por acidente que eu liguei para si, porque eu queria ligar para o marido da minha neta.
2: Olha, mas que bom acidente.
4: Que bom acidente, porque consigo não há acidentes nem incidentes. Há efetivamente aproximações, o senhor aproxima-se do mundo e toda a gente que presta.
2: Obrigado, Rolando.
4: Lamento profundamente não poder falar do desporto, que não é o item em que eu estou envolvido.
2: Claro.
4: Mas, acima de tudo, para lhe dar um abraço e relembrá-lo para uma situação que eu, há 2 anos, sensivelmente, lhe pedi. Para quando um seu programa, portanto, ao vivo na Academia de Santa Mara.
2: Ai, que bom, é uma sugestão tão boa. O Carlos Cardoso fala-me sempre nisso também.
4: Eu há cerca de um ano e tal, 2 anos, falei nisso, até o meu querido amigo, sim, sim, colega, sim, na TAP, o Tino Costa, estava no seu programa.
2: Muito bem.
4: E então, o senhor poderia providenciar?
2: Vamos, aí, com o seu vamos staff, pensar nisso.
4: Era uma coisa maravilhosa.
2: Muito bem, Rolando. Obrigado.
4: Um grande abraço.
2: Também para si.
4: Na altura, o senhor passava pelo miúdo, os miúdos dos flechas, e dizia assim, é para vocês são giros à brava. E hoje o seu cuidado que tem, provecta, e eu também já com uma idade provecta,
2: claro,
4: andamos por aí, e para lhe dizer, e terminando mesmo, o senhor faz parte dos meus 4 ou 5 ídolos. Um grande abraço e prazer em ouvi-lo.
2: Grande abraço, Rolando. Muito obrigado pelas suas palavras. Que bonito, que bonito. Fiquei tão feliz, Rafael. Fiquei tão feliz. Bom, mas voltando ao Académico de Viseu e ao Futebol Clube Porto, ou temos uma confirmação do Académico de Viseu, não é? Que aparece com algum brilhantismo agora no seu regresso à Primeira Liga, ou temos a confirmação do Futebol Clube Porto. Inclinas-te mais para a confirmação do Futebol Clube Porto, não é?
3: Sim, sem dúvida.
2: Claro.
3: O Porto, embora seja uma deslocação difícil, e jogar aqui ao estádio do Académico de Viseu, tendo em conta aquilo que foi a última jornada do Futebol do Porto, parece-me que podemos assistir aqui mais uma vitória do Futebol do Porto, porque de facto a diferença de equipas das equipas é muito grande. O Académico de Viseu acaba por empatar na Luz, é factual, mas num jogo que, se calhar, se repetisse aquele jogo mais 10 vezes, o Benfica ganharia aqueles jogos todos. Portanto, o Académico de Viseu faz dois golos ao Benfica, mas o Benfica tem uma avalanche ofensiva enorme contra este Académico de Viseu, tem muito mais oportunidades de gol, muito mais posse de bola, tudo mais do Académico de Viseu. O Académico tem duas oportunidades claras de gol e aproveitas e acaba por empatar este jogo. Não obstante, é sem dúvida uma notícia muito boa a presença do Académico de Viseu na Primeira Liga, muitos anos depois. Tem um treinador que eu aprecio muito, que é o Bruno Pinheiro, que acho que pode fazer um bom trabalho à frente desta equipa. Tem também um avançado, que é o André Clóvis, que ainda é um avançado novo, tem 28 anos, já tem 46 golos marcados neste Académico de Viseu em cerca de 2-3 temporadas que está ao serviço do Académico, e por isso tem uma equipa que pode fazer mostra e que pode até fazer um campeonato tranquilo. A jornada passada empatou a 2 bolas com o Marítimo, perdeu apenas por uma bola a 0 com o Santa Clara, que é uma equipa que também está muito bem na Primeira Liga, e por isso este Académico pode vir a fazer uma gracinha nesta Primeira Liga. No entanto, eu sinceramente, olhando para aquilo que é este Porto, que é uma equipa que vem da época passada, nós falávamos aqui a semana passada em análise aquilo que foi o jogo do Futebol do Porto Arouca, que o Porto parecia uma equipa que vinha num comboio andante desde a época passada, ou seja, parece que não, enquanto há outras equipas no campeonato português que fizeram uma boa temporada na época passada, o caso de exemplo disso é o Sporting, que faz uma belíssima época o ano passado e consegue discutir o título quase até ao fim, e de facto praticava um bom futebol, e neste momento da temporada vemos que o Sporting não tem os mesmos mecanismos que tinha, é uma equipa que não produz o mesmo qualidade de futebol ofensivo. Isto não acontece no Porto. O Porto tem a equipa praticamente igual. Ainda no último jogo apresentou praticamente o mesmo 11 que apresentava na época passada, à exceção do ponta de lança, que tem variado entre o André Silva e o Denis Gould. Portanto, é uma equipa que vem em comboio andando desde a época passada, com as mesmas rotinas, o mesmo treinador, a mesma equipa, os mesmos jogadores também, porque não houve praticamente saídas nenhumas do plantel. As entradas que existiram também são jogadores que vão entrar mais para compor o plantel do que para ser titulares absolutos, e por isso é uma equipa que tem os seus processos ofensivos e defensivos muito bem vincados, é uma equipa que é muito agressiva também naquilo que é o seu momento sem bola, uma equipa que não permite ao adversário respirar, que ataca defendendo, ou seja, é uma equipa que mesmo sem bola asfixia os adversários de tal forma que consegue recuperar a bola já em zonas altas e com isso criar automaticamente oportunidades de perigo já junto da baliza adversária. Por isso eu espero um jogo em que de facto o Académico de Viseu vai fazer deste momento um momento histórico, porque há muitos anos não vem um clube grande jogar a Viseu, e por isso acredito que o fator motivacional na equipa do Académico de Viseu vai se notar bastante, e acho que o Bruno Pinheiro, o treinador do Académico de Viseu, vai puxar muito por isto. A gente de Viseu há muitos anos que não tem um clube grande a jogar lá, e acho que isso vai ser um fator muito decisivo no jogo. Vai se notar provavelmente uma equipa do Académico de Viseu a lutar muito, muito, muito por cada duelo e por cada bola. No entanto, esta equipa do Porto é uma equipa muito agressiva, muito forte, uma equipa que sabe dominar os adversários, e por isso eu espero que o Porto acabe por trazer uma vitória de Viseu hoje pelas 18 horas.
2: Muito bem, eu penso mesmo. O telefone está a tocar, boa tarde.
5: Oh, meu querido e bom amigo Fernando Correia.
2: Muito boa tarde.
5: Recordas-te há 59 anos.
2: Então não recordo.
5: Sem manteigas.
2: Então não recordo.
5: Trabalhadores, tu tinhas 30 e tal anos e eu também tinha mais novinho.
2: É bom sinal. É bom sinal, estamos vivos.
5: É bom sinal. E eu quero... Oh, Fernando, isto estás num programa para muita gente ouvir, mas de qualquer maneira eu já te tinha dito, eu vou lá... no dia eu vou diversas vezes a Manteigas, e vou lá no dia 19, mas dia 19 é um sábado, e tu ao sábado e à segunda-feira se calhar não tens dispensa de recolher, pois não?
2: Se combinarmos com antecedência, né? Talvez, nunca se sabe.
5: É para dia 19, eu vou daqui e venho, e vimos no dia 20, dormimos lá dormida e tal.
2: Uhum.
5: Temos depois de falar.
2: Está bem, meu querido, lugar, claro que sim.
5: Esta conversa depois falamos mais à frente.
2: Claro que sim, claro que sim.
5: Em primeiro lugar, estás bem de saúde.
2: Bem, felizmente.
5: Por ter 50 anos mais IVA, estás bem de saúde. O que é preciso, que tivesse férias, que eu sei. Estás bem de saúde, continuas a fazer o programa.
2: Está tudo bem.
5: Eu daqui a bocadinho posso passar por aqui. Tens a tua mulher, vem ficar para te levar para casa, ou tens alguém, ou queres que eu te leve? Às 3 horas, 3 e tal.
2: Eu agradeço muito, mas já estou ocupado.
5: Ai, vou mandar. Não, Fernando. Agora vou levar a filha ao IPO.
2: Muito obrigado pela tua atenção. Mas eu estou à espera dela.
5: Passava por lá.
2: Não, estou à espera dela para irmos almoçar.
5: Mas almoçar a seguir.
2: É, em princípio, sim.
5: É, pá, isso é um almoço, depois até aí às 5, 6 horas, vai durar. Vais lá para Massamá, não?
2: Não.
5: Fernando, olha, eu não te roubo mais tempo.
2: Nada, não roubas tempo nenhum, é um prazer ouvir-te, meu querido amigo.
5: As pessoas que estão a ouvir dizem assim, é pá,

0: no dia 19, eu saio, vou dar uma esquina, eu vou conversar contigo, tá, e vou levar aí o nosso vizinho Manel, o Lobo, aí pertinho, ele traz-te até aqui à minha porta e saímos daqui logo ao sábado de manhã cedo, logo
1: maravilha,
0: agora.
1: Maravilha.
0: Vamos lá no almocinho espetacular na Serra da Estrela.
1: Ai, que bom.
0: O célebre tertúlia do bacalhau a Assis.
1: Ai, que bom.
0: Espetacular. Depois vamos dormir a Manteigas.
1: Que bom.
0: Depois a Manteigas temos lá uma noitinha assim, simpática, um lanchinho à noite e tal. E eu vou falar ao Presidente da Câmara para estar lá com a gente. Para
1: o Cajinho da Serra.
0: Ele não te conhece. Mas quando... E o outro indivíduo fez a fotografia, também vou ter de falar com ele. A ver se nos juntamos lá dia 19 do mês que vem, está bem?
1: Está, meu querido. Grande abraço.
0: Veja lá, mano. Deixa ficar isso aí gravado e vamos embora.
1: Vamos tentar, claro, claro.
0: Vamos tentar, amigo. Olha, disse que ia falar com o Carlos, mano. Estava aí a falar com o Carlos, falei em ti, claro. Foi agradável também. Um abraço para nós.
1: Um abraço
0: por
1: também.
0: Muito obrigado.
1: Depois
0: põe lá na agenda, 19 de setembro.
1: Vamos tentar. Não prometo, tá, vamos tentar. Ok?
0: Um abraço,
1: meu querido.
0: Podes ir sozinho, não podes, ou tens de levar a patrão.
1: Não, eu vou sozinho.
0: Sozinho, não arranjo um grupinho, vamos quatro, comigo cinco, tá quatro
1: bem,
0: ou cinco.
1: Tá
0: quatro
1: bem,
0: ou cinco,
1: amigo.
0: Um grupinho assim de amigos, e é um prazer levar-te, o Fernando.
1: Obrigado, tá, meu querido amigo.
0: E eu arranjo lá em Manteigas, vou procurar já lá uma pequena recepção para recordarmos.
1: Ai, que bom.
0: Recordarmos em 1967, como eu me lembro.
1: Sim, é verdade.
0: Fernando, espetáculo aquela fotografia. Um abraço grande para ti e para os teus companheiros que estão aí.
1: Obrigado,
0: tá,
1: um abraço também. Este ouvinte, Rafael, este ouvinte conhece-me desde 67, quando eu fui lá fazer um programa de um serão para trabalhadores, uhum, a Manteigas.
2: Nunca mais esqueceu.
1: E ficámos amigos até hoje. Amigos do queijo, amigos do presunto, amigos de um bom vinho, amigos do coração. Amigos, pronto. Olha, que bom, que bom. Ainda bem que eu ouvi.
2: Nota-se o apreço que ele tem por si.
1: Ele está-me a convidar para ir lá no dia 19, não sei se posso, mas pronto, vamos tentar.
2: É um convite quase irrecusável. Atenção.
1: Vamos tentar, ok?
2: Come-se bem ali.
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4: Pode ser.
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1: É o restaurante do Rafael Menos Um. É a propósito disso, outro dia tiveste lá uma visita da bancada central.
2: É verdade.
1: Tiveste o nosso Amílcar lá,
2: vezes,
1: não foi?
2: O nosso querido Amílcar Vieira, já agora mandando
1: um grande Amílcar.
2: Já esteve lá connosco já há cerca de um mês. Ontem visitou-nos outra vez. E é sempre um prazer eu receber pessoas. Nós estamos aqui, fazemos o programa com todo o amor e carinho.
1: Sim.
2: Mas não fazemos a mínima ideia de quantas pessoas é que nos estão a ouvir, quem é que nos está a ouvir, se de facto... Se gostam de nos ouvir, se nos acompanham, e de facto depois receber pessoas que vão à nossa procura só para nos dar um abraço, para agradecer a companhia que lhes fazemos e o serviço que fazemos aqui, principalmente de companhia a quem está lá em casa, é super gratificante e foi de facto um momento espetacular receber lá o Sr. Amílcar. O Sr. Amílcar veio de Marvila até Massamá de propósito para conhecer o Restaurante Menos Um, para me conhecer a mim, e eu fiquei super, super emocionado com isso também, e a mandar aqui um grande abraço, porque é de facto um ouvinte que liga para o nosso programa, que participa, que acrescenta muito sempre, alguém sempre também bastante cordial, bastante com uma opinião bem vincada sobre aquilo que é o futebol também, e por isso também foi um gosto muito grande conhecê-lo. Quem quiser já sabe, o Menos Um está aberto todos os dias, exceto ao domingo à noite, portanto quando quem quiser fazer uma visita são sempre muito bem-vindos.
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1: E o nosso telefone é o 21 010 57 40. Continuando a analisar esta jornada e depois de realizado o jogo entre o Rio Ave e o Sporting, com vitória leonina 4-0, falámos do Académico Viseu Futebol Clube Porto e temos na segunda-feira o Benfica e o Sporting de

0: Braga. O Benfica recebe o Estoril e o Sporting de Braga recebe o Vitória Sport Clube. É um derby local, mas de qualquer forma, este ano, o Vitória ainda não se terá encontrado como noutras épocas e, portanto, aqui eu diria que neste caso, penso que o Braga tem mais vantagem que o próprio Vitória, mas de um momento para outro as coisas podem mudar. O Benfica, eu tenho gostado do Benfica, tem jogado razoavelmente bem, é uma equipa bem orientada, como se sabe, tem bons jogadores, não é novidade nenhuma aquilo que eu estou a dizer, a equipa está entrosada, está a jogar já como equipa, o Estoril, pelo contrário, está muito mal. Digamos que até agora ainda não mostrou coisa nenhuma em relação ao campeonato deste ano. É mais uma razão para dizer que o Benfica é favoritíssimo neste jogo com o Estoril e mais do que isso, quero deixar aqui a minha opinião clara de que o Benfica é um seríssimo candidato ao título.
1: Sem dúvida. Eu subscrevo todas as palavras do Fernando porque é exatamente essa opinião que eu tenho, ou seja, eu acho que o Marco Silva está a deixar uma marca muito interessante neste Benfica. Já falámos disso aqui também em outras ocasiões aqui no programa. O Marco Silva pegou exatamente na mesma equipa que o Mourinho tinha na época passada, ou seja, não há alterações substanciais na equipa, a equipa joga praticamente com os mesmos elementos que jogava na época transata, ainda com o facto de não ter nem Dedits nem Austins, porque o Austins praticamente não jogou ainda neste Benfica, o Dedits não chegou sequer a jogar porque foi imediatamente vendido ao Newcastle na Inglaterra. Portanto, é uma equipa que até sem dois elementos foram fundamentais na época passada, porque se pensarmos no Benfica da época passada, se calhar punhamos o Dedits e o Austins e o Pavlidis como os principais elementos da equipa na época transata. A verdade é que este Marcos Silva, com este Benfica que era praticamente igual ao da época transata, tem apresentado um futebol que não tem nada a ver. Ou seja, aquele futebol que víamos com o José Mourinho, um futebol muito pobre, na minha opinião, em que muito básico em termos daquilo que é o seu processo ofensivo, uma equipa que se limitava a rodar a bola entre corredor direito, corredor esquerdo, passar para a frente, passar para trás, sem grande mobilidade naquilo que são os seus jogadores da frente, com o Prestiani a começar a subir, mas sem o nível que tem apresentado hoje em dia. E olhamos depois para este Benfica desta temporada, com uma dinâmica ofensiva muito superior, uma equipa que faz muitos golos, uma equipa que cria muitas ocasiões, uma equipa que cria e que tem muitas movimentações entre os seus jogadores da frente, ou seja, é uma equipa que apresenta uma mobilidade ofensiva e de construção de jogo no seu último terço que não se vê e que não se vê na época atrasada. Isto só tem um responsável, e esse responsável chama-se Marco Silva, porque é efetivamente, se eu estou a falar de uma equipa que da época atrasada para esta época apresentasse 6, 7, 5, 6 jogadores diferentes no seu 11 inicial, mas não é esse o caso, os jogadores são os mesmos e a equipa joga muito mais futebol, e por isso eu acho que há aqui uma evolução muito grande do próprio treinador. Se pensarmos naquilo que era o Marco Silva no Sporting há uns anos atrás e aquilo que é o Marco Silva hoje em dia, nota-se que é um treinador com muito, muito, muita experiência adquirida em Inglaterra, nota-se que a equipa está a comprar a ideia do treinador, nota-se que a equipa está com uma dinâmica muito superior, não só na forma como jogam, que os jogadores sabem perfeitamente, o jogador quando tem bola sabe perfeitamente para onde é que tem que jogar, onde é que o colega vai entrar, que movimentações é que tem ao seu redor, tem sempre duas, três opções de linha de passe, mas também no momento em que perde a bola, é uma equipa que sabe perfeitamente como é que tem que pressionar, os momentos que tem que pressionar, como é que tem que reagir à perda da bola. Portanto, há aqui uma série de coisas que têm que ser incutidas pelo treino e que são situações que são incutidas pelo treinador e que vêm da cabeça do treinador e que têm que ser colocadas em prática no treino para que a equipa consiga responder dentro do campo, que estamos a ver neste Benfica. O Benfica tem muita qualidade naquilo que é o seu futebol e eu concordo plenamente. Acho que o Benfica, se calhar, se olhássemos para aquilo que foi os últimos jogos da temporada passada, não diríamos que o Benfica era um candidato ao título desta época. Diríamos que provavelmente a luta continuaria a ser entre Sporting e Futebol Clube do Porto, mas a verdade é que depois de olhar para aquilo que foi os primeiros jogos do Benfica esta temporada, o Benfica coloca-se claramente no mesmo patamar que o Porto e que o Sporting. Eu até estou muito curioso para ver aquilo que será o primeiro duelo entre os grandes portugueses, entre o Futebol Clube do Porto e o Benfica,

Mas a verdade é que depois de olhar para aquilo que foi os primeiros jogos do Benfica esta temporada, o Benfica coloca-se claramente no mesmo patamar que o Porto e que o Sporting. Eu até estou muito curioso para ver aquilo que será o primeiro duelo entre os grandes portugueses, entre o Porto e o Benfica,

0: tudo bem, felizmente.
1: Ainda bem,
0: vocês
1: Celeste.
0: Todos aí.
1: Ainda bem. Está aqui o Rafael também.
2: Boa tarde, Celeste.
0: Rafa,
2: boa tarde.
0: Como
2: boa tarde,
0: é que
2: Celeste. Estou bem, obrigado.
0: Ah, e a Vitória?
2: Está ótima, está ótima. Tá. Anda a brincar, anda a brincar.
0: Está, sim, senhora, muito bem. E é só para cumprimentar, desejar um bom fim de semana para vocês.
1: Oh, Celeste, que bom, muito obrigado.
0: E um bom regresso a casa.
1: Muito obrigado.
0: Muitos beijinhos para o senhor Fernando e para quem estiver aí. Muitos beijinhos para a Rafa.
2: Muito obrigado.
0: E não esquecendo a Vitória, claro.
2: Obrigado. Eu vou-lhe entregar os seus beijinhos, vou-lhe entregar.
0: Muitos beijinhos, para ela.
2: Obrigado, obrigado.
1: Adeus, Celeste, beijinhos, bom fim de semana. Bom fim de semana, muito obrigado. Obrigado. Adeus, boa tarde. Mas continuando, a Dona Celeste falou, e falou bem, o Futebol Clube Porto, na Liga dos Campeões, ao invés do Sporting, tem uma tarefa, na minha opinião, ligeiramente menos difícil, porque joga no Dragão com o Manchester City, o que é bom, com o PSV Eindhoven, com o Nápoles e com o Slavia de Praga. E vai a Inglaterra jogar com o Liverpool, vai a Espanha jogar com o Sevilha, a Holanda jogar com o Feyenoord e depois vai ainda jogar com o Las Clins. Mas a mim dá-me a sensação de que o Futebol Clube Porto também, em teoria, terá menos dificuldades neste grupo do que o Sporting. O que é que tu achas?
2: Sim, parece-me que sim. Acho que o sorteio foi mais favorável para o Futebol Porto do que foi para o Sporting. O Sporting acaba por encontrar aqui adversários muito complicados. Pese embora, eu penso que o Sporting acabou por ter sorte naquilo que foi a definição do calendário. Ou seja, acabando por ter adversários mais difíceis, que eu acho que o Sporting tem, a verdade é que o Sporting teve alguma sorte na definição do calendário porque acaba por começar com o Galatasaray em casa. Depois vai jogar com o Lens, joga com o Las Clins em casa e depois vai jogar com o Shakhtar fora. O Sporting tem nos primeiros 4 jogos a oportunidade de definir a passagem à próxima eliminatória. Ou seja, ao passo que o Futebol do Porto começa logo com o City, depois vai a Espanha já com o Betis, logo de seguida recebe o PSV e depois recebe o Nápoles. Ou seja, tem aqui jogos, digamos que com equipas que se equivalem ao Futebol Clube Porto, em que não são equipas, digamos, que são automaticamente superiores ao Futebol Clube Porto, mas se equivalem, e por isso são jogos de tripla, em que portanto pode dar para o Futebol Clube Porto como para os outros clubes. A verdade é que o Sporting tem aqui nos seus primeiros 4 jogos que eu diria que o Sporting pode claramente ganhá-los. Ou seja, o Galatasaray, efetivamente, nós sabemos que tem uma boa equipa, uma belíssima equipa, é o atual detentor do título na Turquia, mas ainda assim parece-me que é uma equipa que não faz parte daquilo que são os grandes colossos europeus, e o Sporting, se virmos, pensarmos naquilo que foi o Sporting na época transata, que fez uma belíssima Liga dos Campeões, pode ter hipótese, ainda começando em casa, de pontuar com o Galatasaray. Depois, joga com o Lens fora, que vai ser um jogo difícil. O Lens, para quem não sabe, acabou de ganhar a supertaça ao Paris Saint-Germain. Ainda assim, não tem naquilo que é o seu plantel os jogadores de grande nomeada, uma equipa que em termos de plantel se equivale muito ao Sporting. E depois aqui joga com o Las Clins em casa e joga o Shakhtar em casa neutra, ou seja, em Londres. Portanto, parece-me que o Sporting tem aqui uma oportunidade de ouro de conseguir pontuar estes primeiros 4 jogos, conseguir pelo menos vencer estes 4 jogos, e vencendo estes 4 jogos consegue arrecadar nestes 4 jogos 12 pontos, e 12 pontos são garantia automática de passagem pelo menos ao playoff. E depois tem City fora, Barcelona em casa, Roma fora e United em casa, para tentar surpreender e ganhar mais 4 pontos que lhe permitam ficar nos primeiros 8 classificados e passar automaticamente aos oitavos de final. E por isso acho que o Sporting, tendo de facto um grupo de adversários mais complicado a priori, que o tem, o facto de o calendário colocar o Sporting a jogar os primeiros 4 jogos com equipas que são possíveis do Sporting ganhar, acaba por abrir aqui e acaba por dar margem ao Sporting de conseguir amealhar logo nestes 4 primeiros jogos 12 pontos, que serão garantidamente, e tendo em conta aquilo que é o histórico das últimas fases de Liga, desta Liga dos Campeões, 12 pontos tem sempre garantindo aquilo que é a fase de playoff. E depois tem 4 jogos com equipas que sabemos que o Sporting não tem responsabilidade de ganhar, porque parece-me que tanto City como Barcelona como United são equipas que o Sporting provavelmente não terá probabilidades de ganhar, mas que conseguindo um ponto ou conseguindo ganhar faz um grande feito. E por isso o Sporting acaba por não ter muita pressão naquilo que são estes embates. Se o Sporting conseguir aqui mais uma vitória, acaba por conseguir fazer ali entre os 12 e os 16 pontos, que provavelmente serão garantidamente garantia de que passam ao play-off, mas que podem ser até garantia de que o Sporting consegue passar nos 8 primeiros e

0: Por isso parece-me que, sendo um grupo de equipas mais complicado que o Porto, o calendário foi muito favorável ao Sporting neste ponto de vista. Já o Porto, parece-me que não tem tantos clubes europeus como tem o Sporting, tem o City em casa, o que favorece, porque jogar em casa com o City é diferente de jogar em casa do City, portanto acho que isto é um ponto favorável. No entanto, parece-me que a deslocação à casa do Liverpool será muito, muito complicada, principalmente porque o Porto tem tido muitas dificuldades a jogar em Inglaterra, e principalmente com este Liverpool, nós recordamos de algumas eliminatórias do Porto de Sérgio Conceição contra o Liverpool do Jurgen Klopp, em que o Porto foi praticamente amassado por este Liverpool, e por isso vai ser sempre uma tarefa muito complicada. E depois tem aqui alguns jogos que são taco-a-taco, acho que beneficia muito do fator casa contra o PSV e contra o Nápoles, que são jogos que, se fossem fora, o Porto dificilmente traria pontos. E depois há aqui jogos com o Feyenoord e com o Betis fora, em que é claramente um jogo triplo. Por isso eu antevejo que tanto Sporting como Porto consigam passar o play-off, e acho que num momento e com uma boa fase de grupos, acho que tanto Sporting como Porto podem sonhar com uma passagem direta nos 8 primeiros da Liga dos Campeões.
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2: O nosso telefone é o 21 010 5740. Passamos à Liga Europa com o Benfica e Torriense. É bom não esquecer que o Torriense está na Liga Europa.
0: Uhum.
2: E, recordando apenas, o Benfica joga na Luz com o AZ Alkmaar, com o Celtic, com o Lech Poznan e com o OFI de Creta, e joga fora com o AC Milan, com o Vitória Pilsen, com o Omania de Chipre, uhum, com o NEC da Holanda,
0: uhum,
2: e francamente eu olho para aqui e vejo o Benfica qualificado.
0: Sim, sim, sem dúvida. Que acho que não há grandes dúvidas sobre isso. Acho que até é um sorteio favorável até para o Benfica conseguir rodar a equipa. Até. Ou seja, muitas vezes colocamos aqui a hipótese de que as equipas portuguesas sofrem bastante quando são operadas para as competições europeias, porque acabam por ter aqui um calendário muito apertado, e a verdade é que têm, porque a verdade é que o Sporting e Porto vão acabar por fazer 8 jogos de exigência máxima na Liga dos Campeões, todos eles, mesmo jogos com o Last Linz, por exemplo, são jogos que vão obrigar Porto e Sporting a se apresentar naquilo que é o seu melhor momento para conseguir trazer de lá vitórias, porque precisam dessas vitórias, enquanto que o Benfica tem que ter vários jogos que lhe dá a oportunidade até de rodar a equipa, ou seja, aqui jogos com o Omonia do Chipre, com o Pilsen, com o Creta, com o Lech Poznan, que provavelmente o Benfica há de até optar por rodar a equipa, e que certamente será favorito em todas as condições em que se apresente, e com todos os 11 em que se apresente, e por isso acho que vai ser claramente uma fase de liga em que o Benfica há de até experienciar outros jogadores no seu 11 inicial. De destacar aqui nesta fase de liga, aqui o jogo com o Milan. O jogo com o Milan é um jogo com muita história. O Benfica vai jogar com o Milan na casa, em San Siro, a casa do Milan. Um jogo com muita história, porque o presidente do Sporting do Benfica, Rui Costa, é uma grande figura no Milan, como todos sabemos. No Milan estão o Rubén Amorim como treinador, o Gonçalo Ramos e o Diego Moreira, todos eles ex-jogadores dos Polos do Benfica, e o Rubén Amorim, até todos nós sabemos, um benfiquista, confesso, portanto, ainda para mais, e por isso vai ser um jogo, acho que é o jogo de maior cartaz aqui desta fase de Liga do Benfica, e o jogo também que vai atrair mais emoções para aqui para o lado do Benfica, porque de resto parece-me que o Benfica, para mim, tem a obrigação, inclusivamente, de passar automaticamente nos 8 primeiros, para nem sequer necessitar de jogar playoffs para chegar aos oitavos de final da Liga Europa. Depois, o Torriense, para mim, tem uma tarefa bem mais complicada que o Benfica.
2: Sim, muito complicado, muito complicado. Eu diria, Rafael, que não me atrevo, conhecendo o Torriense desta época, aquilo que está a jogar agora, uhum, e conhecendo estas equipas que vão jogar com o Torriense, não vejo aqui, sinceramente, hipóteses de eu diria até, com exceção talvez do Ararat da Arménia, e enfim,
0: e o Lillestrøm também,
2: pois, com algum jeitinho do Lillestrøm, eu não vejo muitas hipóteses do Torriense, infelizmente, ganhar muitos jogos destes.
0: Sim, sim.
2: Não é?
0: Aquilo que me parece, e já agora mando um abraço também para a gente do Torriense, onde temos aqui vários amigos da bancada,
2: sim,
0: central.
2: Sim, sem dúvida nenhuma.
0: Já estão até convidados para vir cá, quando tiverem essa oportunidade, hão de vir, portanto fiquem atentos. A verdade é que aquilo que eu comentei com eles também foi que o Torriense sai para esta Liga Europa sem qualquer tipo de pressão. não existe pressão. Os jogadores do Torriense não jogassem pressão nesta Liga Europa. Aquilo que eu lhes disse foi apenas desfrutem, porque acho que o Torriense tem apenas que desfrutar desta Liga Europa, porque todos nós sabemos que é uma equipa da segunda divisão a jogar numa competição europeia relevante, que é a Liga Europa, que já teve vencedores importantes como o Manchester United, por exemplo, como o Chelsea, e por isso, à partida, sabíamos que o Torriense dificilmente iria ter possibilidades de ser competitivo nesta competição. Por isso, efetivamente, teve ainda por cima um calendário difícil, porque se nós olharmos para aquilo que são os adversários do Benfica e os do Torriense, o calendário do Torriense é bem mais difícil do que o do Benfica. Essa que é a realidade, mas também isto advém do facto dos potes em que cada um está inserido, evidentemente, não é? E a verdade é que eu diria que o Torriense vai ter apenas aqui uma oportunidade de desfrutar de uma competição europeia. Há poucos jogos que o Torriense pode ganhar. Este jogo com o Arat da Arménia e o Lidstrom da Noruega são, se calhar, os dois jogos em que o Torriense pode almejar qualquer tipo de resultado, um empate ou uma vitória. Todos os outros são jogos difíceis: o Olympiacos, a Real Sociedade, o Celtic, o Ferencváros, o Sunderland de Inglaterra, o Lech Poznan. São jogos muito difíceis.

da Arménia e o Lillestrøm da Noruega são, se calhar, os dois jogos em que o Torriense pode almejar qualquer tipo de resultado, um empate ou uma vitória. Todos os outros são jogos difíceis: o Olympiacos, a Real Sociedade, o Celtic, o Ferencváros, o Sunderland de Inglaterra, o Lech Poznan. São jogos muito difíceis.

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0: 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São 5 horas. 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
1: Boa tarde, bom sábado, dia 29 de agosto, e tal como prometemos, vamos hoje aqui transmitir esse espetáculo que foi aqui e gravado ao vivo, que aconteceu em Reguengos de Monsaraz. Luís Caeiro convidou Lenita Gentil, FF e José Gonçalves para uma noite de fado extraordinária que vamos aqui transmitir na sua Rádio Amália a partir de agora e até bem perto das 19h.

0: Obrigado, Reguengos. Boa noite. Cajó Soares, Nuno Cirilo, Miguel Monteiro, Francisco Carvalho. Boa noite. Obrigado. Boa noite. Deixo-vos com FF.
1: Boa noite, Reguengos. Que vista maravilhosa, meu Deus. Obrigado. Obrigado a todos. Muito obrigado. Boa noite. Obrigado a todos também e obrigado ao querido e talentosíssimo Luís Caeiro, que é aqui, que vos pertence e que é um talento enorme e teve esta bondade e a generosidade de nos convidar. Para nós é um gosto ouvi-lo, independentemente de podermos ou não partilhar o palco com ele. E obrigado a todos por marcarem presença e encherem este domingo. Muito, muito obrigado.

Muito, muito obrigado. Alan Omar e Alexandre O'Neill, eterna gaivota de Amália Rodrigues. Bem, ao longo desta noite, como sabem, tenho a honra de poder estar entre pessoas que admiro profundamente e de grandes responsáveis por levarem também o fado a ser falado, a ser conhecido. E devemos isso a todas as pessoas que vão pisar este palco. José Gonçalves, que tem sido este pioneiro extraordinário em transformar um programa como Em Casa da Amália num sucesso que bate audiências, que atrai o público e isso reflete muito também as vontades de quem ouve e de quem vê televisão, que nos deixa muito, muito felizes de o fato de ser amado como deve de ser pelo nosso país, porque é nosso património e, sem dúvida, que tal como o cante, imaterial, imensurável. E existe um fato que eu gosto muito, com um poema de Ary dos Santos, eu penso que seja o segundo, que seja Os Putos. Este fado tem uma mensagem que eu adoro, fala de uma certa irreverência, uma irreverência destas crianças que hoje, mais do que nunca, pensando na fase tão cinzenta que este mundo atravessa, é nessa irreverência que temos de nos focar e principalmente pensarmos que esta irreverência não tem que ser uma coisa má, muito pelo contrário. É nesta irreverência que também está guardado o segredo de protegermos algo que hoje, mais do que nunca, continua tão frágil, como é o conceito de liberdade e de respeito pelo próximo. Viva Ary dos Santos, viva Paulo de Carvalho e vivam os nossos putos.

E viva Ari! Muito, muito obrigado. Muito obrigado. E eu, como sabem, gosto de cantar muita coisa. E hoje trouxe algo que também não pertence ao fado. Mas antes disso, trazer-vos uma canção imortalizada por António Mourão. E eu que sou um rapaz que está prestes a completar 40 anos de existência, mas a verdade é que sou uma alma antiga. A minha alma é centenária. E eu gosto de cantar coisas é que não são do meu tempo. E por isso, ando sempre interiormente a pensar: ó tempo, volta para trás.

enormes, um forte aplauso para estes extraordinários músicos. Que prazer e que fácil que é cantar ao lado de músicos brilhantes, que maravilha, que bom. E agora é o momento de eu vos trazer algo que não é propriamente fado, mas faz parte do nosso cancioneiro, faz parte também da nossa memória, ou pelo menos devemos fazer com que estas canções nunca desapareçam da nossa memória. E eu acho que o fado tem esta magia e esta responsabilidade, o facto de fados tradicionais poderem ter novos poemas, mas também outros poemas antigos poderem ser resgatados com novas melodias. Esta é a longevidade da nossa música e o nosso orgulho na música portuguesa, cantada em português, nas nossas raízes do canto, do fado. Este é o orgulho que eu tenho no meu país e no Alentejo, que também me viu crescer. Muito obrigado. Esta tem uma brincadeira, eu faço uma vez e vocês fazem a seguir. Já vão perceber, é no refrão, é no refrão.

Bravos! Que maravilha! Vocês são extraordinários. Não há de nascer desta terra bons cantores. Pois claro, isto estava no sangue, portanto, obviamente que nascem bons cantores desta terra. Que maravilha! Antes de chamar o maior furacão deste país, aquilo que eu chamo de furacão Lenita, e que sorte tenho eu de, ao longo deste ano, eu, o José Gonçalves, o Jorge Fernando e também muitos daqueles que são convidados da Casa da Amália, que sorte temos nós de vez em quando estarmos no centro deste furacão chamado Lenita Gentil, porque é para nós uma inspiração, um exemplo de empatia com os seus colegas e com os seus pares, e alguém que nós estimamos muito, muito, muito, muito. Mas antes, despeço-me com uma quinta canção, não é um fado, é uma canção, que para nós podia ser também uma espécie de segundo hino. E no que toca às mulheres deste país, pensarmos que em 1969, uma delas, uma dessas grandes mulheres deste país, teve a coragem de cantar em tempos que, melhor do que ninguém vocês sabem, era difícil cantar muita coisa, teve a coragem de cantar a frase: quem faz um filho, fala-o por gosto. E viva Simone de Oliveira.

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4: Muito obrigado, reguengos. O maior dos aplausos para a maior, Lenita Gentil!
5: Boa noite. Primeiro vou cantar e depois falo.

Obrigada. Muito obrigada. Obrigada. Boa noite a todos. Está tudo bem? Muito bem. Eu também estou muito bem. Porque já constatei que está aqui um público fantástico. É? Público maravilhoso, aliás. Ainda não há muito tempo. Eu estive aqui com o Zé Gonzalez e outros artistas a fazer a Casa da Amália. E é um público fora de série. Um aplauso para vocês. Eu estou aqui com muito gosto, a convite de uma pessoa por quem eu tenho uma estima muito grande e uma admiração, porque ele é de facto um grande cantor, tem uma voz fantástica, tem uma voz versátil, que pode cantar o que ele quiser. E vozes assim há poucas, há muito poucas. E por isso eu aceitei com o maior agrado e com a maior alegria, e aqui estou perante um público maravilhoso a cantar algumas coisas. Tenho pena de não fazer um espetáculo, sou convidada, ele é o anfitrião, portanto vou cantar exatamente aquilo que os meus colegas, ou o número de temas que os meus colegas cantaram. Cantei-vos este fado tradicional, a Carmencita. E agora vou cantar uma coisa completamente diferente, mas que conhecem e gostava que cantassem comigo. Toda a gente conhece, não há ninguém que não conheça. Chama-se Maria Faia. Hã? Vai toda a gente cantar comigo, certo? Vamos lá embora, vai.

obrigada. Muito obrigada. Aliás, tal como eu disse no princípio, eu quero ir mais para a frente, mas não quero cair. Ui, estas luzes estão fortes. Tire-me só um bocadinho destas luzes, por favor, aqui. Está bem? Obrigada. Eu vou cantar-vos um fado tradicional, um fado que eu gravei não há muito tempo, e é um CD que eu fiz em homenagem, um tributo, que eu prestei a uma grande fadista que infelizmente já não está entre nós, faleceu há relativamente pouco tempo, uma grande, grande fadista, na verdadeira acessão da palavra. Ela era toda fado, realmente, chamada Fernanda Maria. Um aplauso para ela. Ela, no sítio onde estiver, está a ouvir. E, normalmente, eu canto. Eu estou a chegar-me para a frente. Porquê? Porque eu, quando canto este fado, normalmente eu canto sem microfone. O que aqui se torna um bocadinho difícil, mas eu vou tentar cantar. Vou pôr o microfone um bocadinho mais para baixo. Já combinei com os senhores do som. E eles vão reduzir ligeiramente o som dos instrumentos, portanto, neste caso. Para vocês, com muito gosto. Claro que isto não é um ambiente fado, mas o ambiente somos nós que o fazemos. E vocês têm um ambiente fadista, realmente. E eu vou cantar. Não passes com ela à minha rua. Vamos lá.

Muito obrigada. Obrigada. Muito obrigada. Obrigada. Ouvia-se bem, ouviam. Se calhar lá atrás não tão bem, mas aqui assim, ouvia-se bem. Muito obrigada. Obrigada. Ora bom, e a seguir este fado tradicional, vou cantar outro. Outro fado tradicional que é conhecido por um nome um bocado esquisito. Eu normalmente, quando anuncio este fado, digo velho fado de Mouraria, mas ele na verdade chama-se fado Pechincha. Agora que não há nada Pechincha, nem o spray para as baratas, para matar as baratas. Portanto, é o fado Pechincha. Vamos lá, é um grande fado, vamos lá.

obrigada. Muito obrigada. Obrigada. Muito obrigada. Eu, antes de cantar o último tema, eu queria pedir de verdade um grande, grande aplauso para... Eu não vou dizer o nome deles porque isso cabe ao Luís Queiro, porque ele é que é o anfitrião. Eu vou só pedir um grande, grande, uma grande salva de palmas para estes quatro brilhantes músicos que estão neste palco. Também, se eles não fossem brilhantes músicos, eu não cantava com eles. Muito bem, então vamos agora deixar o fado e eu vou terminar. Vamos fazer de conta que ainda não foi há muito tempo que tivemos as marchas populares. Aqui também tem marcha, na altura das marchas também tem. Tem? Ah, eu tenho que cantar uma marcha de reguengos. A ver quem é que me faz uma marcha de reguengos, não é? Então, esta marcha é uma marcha muito bonita e feita por um homem que escreveu, foi o homem que melhor escreveu para a música popular portuguesa. Vocês se calhar dizem, mas quem será? Quem é que será? Não sabem, para não. Mas se eu disser só assim uma coisinha, mesmo sem música, sem nada, se disser assim uma coisa, que é...

fora quem é que fez isto e outras coisas, Castelo Branco, Fadinho Serrano, muito boa noite, senhoras, senhores, Arlindo de Carvalho, ele era beirão, era da Beira Baixa, já não está entre nós, infelizmente. Então vamos todos cantar esta marcha. Agradeço-vos de coração a vossa presença aqui nesta noite magnífica. Está uma noite fantástica. Quando chegámos aqui estava um grande calor, mas em Lisboa também. Mas aqui estava mais. Um grande beijinho, embora eu volte aqui a este palco para cantar uma coisa com um fado com o Luís. Eu depois vou voltar. Mas agora vou deixar-vos com uma grande marcha de Lisboa chamada Lisboa Cidade Sol. Vamos embora.

0: Muito obrigada. Obrigada, obrigada.
1: E não termina por aqui. Daqui a pouco, na próxima hora, iremos continuar com a transmissão desse grande espetáculo de fado que aconteceu em Reguengos de Monsaraz no passado dia 16 de agosto. Fique connosco, já a seguir, continuamos com esse espetáculo ao vivo.

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0: 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São 6 horas. 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
1: De regresso, continuamos a transmissão do espetáculo de Fado Ico, espetáculo que aconteceu em Reguengos de Monsaraz no passado dia 16 de agosto.
2: Até estou com vertigens. Mas... obrigada, muito obrigada, obrigado. Obrigada.
3: Vá lá mais um aplauso para esta grande senhora, esta voz fantástica, Lenita Gentil.
2: Muito obrigada. Obrigada, Lenita, sou maravilhosa.
3: Tu és maravilhosa. Como é que é? Como é que sentiste o carinho e os aplausos deste público fantástico uma vez mais aqui em Reguengos?
2: Não, foi isso que eu disse logo de começo, que nós estivemos aqui, aliás, tu estavas cá.
3: Exatamente.
2: Também, a fazer aquela casa da Amália. Aliás, eu já tinha estado em Reguengos, ao fim de 50 e não sei quantos anos de carreira, já estive nestas terras todas, cidades, vilas, aldeias, de todo lado. E, portanto, acho que este público é fantástico. Fantástico, maravilhoso.
3: Obrigada, Lenita. Lenita, a nossa Beijinho, Lenita.
2: Muito obrigada. Muito obrigada.
3: Mais um aplauso para estes músicos fantásticos que sem eles não haveria este espetáculo. Uma vez mais, muito obrigada. Cássio Soares, um aplauso contínuo para eles todos. Nuno Cirilo, Miguel Monteiro e o professor Francisco Carvalho. Merecem todos os aplausos, sem dúvida. E que bonito é ver esta plateia, meia-noite e meia, está cheia a plateia, pronta para continuar a aplaudir estas grandes vozes que aqui estão. E se não fosse ele, nós não estaríamos aqui reunidos neste palco, nem existiria este espetáculo. Porque foi a partir da sua vontade de juntar estes nomes maiores do fado e da música portuguesa que aqui estão todos reunidos neste palco para uma noite única. Ele também é o único. Por isso, peço um fortíssimo aplauso para aquele que é da terra, um grande fadista, uma grande voz e que vai trazer mais convidados especiais. E entre eles, temos aqui dois patrimónios culturais e materiais da humanidade que se unem. O fado e o canto alentejano com o Grupo Coral de Reguengos de Monsaraz, numa união que vai ser única, certamente. Um grande aplauso para Luís Caieiro! Viva os meus afilhados!

Muito obrigado a todos. Uma salva de palmas para estes senhores que fizeram o favor de me vir acompanhar àquilo que mais puro temos do nosso Alentejo, este grupo. Uma salva de palmas. Muito obrigado. É uma honra poder estar aqui a fazer este concerto, que será o arranque para uma grande surpresa que aí vem, porque vou entrar em estúdio em outubro e terei grandes surpresas para vos apresentar. É uma honra também ter tantos amigos neste panorama fadista, e que daqueles que eu convidei foi logo à primeira dizerem-me que sim. E eu quero pedir uma grande salva de palmas, porque tiveram aqui na vossa presença um elenco de luxo. E poucas palavras são mais para poder elogiá-los. Comecei por cantar este tema porque estamos na minha terra, estamos no Alentejo, e faria todo o sentido abrir a minha parte com este tema, Lírio Roxo. E como a Lenita já falou das marchas, para todos vocês cantarem e baterem palmas, Lisboa à noite.

0: Muito obrigado. Muito obrigado a todos.
1: Então comecem vocês que ele já entra do meio.

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grande salva de palmas a esta diva do quadro, Lenita Gentil.

Muito obrigado a todos vocês. Eu quero agradecer a todos quantos estão aqui. Quero agradecer à Senhora Presidente da Câmara, à Senhora Vereadora, aos Senhores Vereadores, o favor que fizeram em aceitar este espetáculo. Quero pedir uma grande salva de palmas para este quarteto de guitarras que estiveram aqui. Para um grande senhor da nossa cultura, do nosso fado, de todo o panorama artístico, que é o José González. Uma salva de palmas. Ao enorme FF, que todas as palavras são mínimas, para lhe agradecer o talento que ele nos dá a todos. E a esse furacão do fado que se chama Lenita Gentile. Quero agradecer a todos vocês, quero agradecer a toda a organização, aos técnicos de som e luz, aos seguranças, a todos quantos estiveram aqui. Espero que tenham gostado. Obrigado e boa noite.

0: Coração Flamenco, uma salva de palmas e o meu muito obrigado pela vossa participação à minha filhota Maria Madalena. Uma salva de palmas. Obrigado.
1: Obrigado.
0: Quero chamar todo o elenco ao palco. Zé Gonzalez, FF, Lenita Gentil e a esse grande coral que é brilhante.
2: Agora é que acaso para dizer, olha que coisa mais linda, mais cheia de graça a mandar. Coisa mais linda, é? Diz lá outra vez, o que é que eu sou para ti?
1: Linda.
2: Linda? Eu não sou tua tia?
1: Sim.
2: Ah, pronto, já sinto-me mais descansado.
0: A tia Lenita fez anos, na semana passada, e ela passou-me o dia inteiro a dizer assim, temos que ligar à tia, temos que ligar à tia. Isto é uma devoção que tem por esta senhora.
2: Coisa mais linda, coisa mais linda. Podem bater palmas para ela.

0: Eu quero pedir uma salva de palmas a uma pessoa fundamental neste espetáculo que aceitou o meu convite.
1: Obrigado.
0: À querida Isabel Angelino, uma salva de palmas para ela. Um bem-ajam a todos, uma boa noite,
1: obrigado,
0: bom resto de festas e até sempre. Muito obrigado.
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São 7 horas. 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

0: 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São 8 horas. 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

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São 9 horas. 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

São 10 horas. 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

São 11 horas. 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